0: um alô pra galera lá de Caçador. O meu amigo grande, Marquinhos, a Sara e o nosso querido Alex. Galera de Caçador, sábado que vem, dia 5, eu vou estar em Caçador, dia 5 de setembro, lá com o Ed Lemon, no Terra Mix. Um abraço pro pessoal de Caçador aí, ouvindo pela internet, pelo estúdiofm.com.br. Grande abraço pra todos vocês. Então aqui, ó, curtindo a número 1 no seu rádio. Na Estúdio 93.
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23: Mário Júnior, você é demais.
22: Vocês são demais, obrigado.

0: Estúdio, a número 1 do seu rádio, finalizando mais uma sequência por aqui no som da Estúdio FM. 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
20: Oba, por aqui continuamos. Na audiência 99.1 no som da Estúdio FM. Eba! É o Brasilzão, coisa boa. Obrigado, viu, você participando. Nesse sábado à noite tem mais meia hora de música pra você curtir inteiro.

0: Estúdio A número 1 do seu rádio, bombando as melhores pra você aqui, dando aquela relaxada. Tem uma galera que foi viajar. O que eu tô vendo de stories aqui na festa de Barretos é brincadeira, hein? O que tem de gente de Jaraguá e região que eu sigo aqui nas minhas redes sociais é... uma galera, né? Uma galera tá em Barretos curtindo aí a último final de semana de Barretos. Que legal. Abraço pra essa turma. Abraços.
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0: número 1 do seu rádio, mais uma sequência top demais. Vou dar aquela girada e eu volto já. Dez e seis.
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2: Vamos nessa, ZYD 741-99.1 Estúdio, Jaraguá do Sul, Santa Catarina. A audiência bombando aqui no sábado à noite no Som da Estúdio FM. Bora de meia hora de música.

0: 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Deixa eu lembrar pra vocês aqui que eu tô sempre no ar diariamente, do meio-dia às 2 da tarde. Claro que agora, com o horário eleitoral, eu entro do meio-dia e 25 até as 2 da tarde na programação da Estúdio, sempre de segunda a sexta. Te espero por aqui.
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9: 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Vamos nessa, hein? Tem muita coisa boa pra rolar ainda. Até meia-noite tem muita música aqui no som da Estúdio FM em 99.1. Vamos nessa. Mais meia hora de música que a gente não para de jeito nenhum.

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0: pouquinho mais. E eu vou pro intervalo porque temos ainda mais uma hora juntos. Na Estúdio 111.
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0: Eba, vamos por aqui no Som da Estúdio. Vamos lá, vamos lá, vamos lá, que o som não pode parar. ZYD 74199.1 Estúdio, Jaraguá do Sul, Santa e Belíssima Catarina. Que bom ter você por aqui.

0: 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Sábado à noite, você tá curtindo aí a programação, tá numa boa, tá na tranquilidade, aproveitando esse sábado com os amigos, com os familiares. Eu vou pro intervalo porque eu tenho que voltar aqui meia horinha com mais programação, tá? Falta a última meia hora nossa ainda. Estúdio 11:30.
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5: Eba, voltamos por aqui, rapidinho intervalo. Vamos que temos meia hora de música, que é a última meia hora de música desta noite de sabadão no nosso Estúdio Mix. Aumenta o volume e coloca no 12, que é pra você curtir no volume alto.

0: Noitada de sabadão, ai que delícia ter você por aqui, na nossa audiência. Daqui a pouco, já tem Madrugada Estúdio com as melhores, uma madrugada diferenciada pra você.
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0: seu rádio, finalizando por aqui, vou deixando meu grande abraço. Eu volto amanhã. Amanhã, domingão, a partir da 1 da tarde, tô novamente por aqui no nosso Deixa Rolar Estúdio. Até lá, tchau, turma. Fui! 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

0: Meia-noite 36 na estúdio.
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0: 4h38 na estúdio.
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0: Lulu. Obrigado.
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0: 5 e 7 na estúdio.
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1: Opa, que beleza, bom dia pra você, bom domingão. Estamos aqui novamente juntinhos, você e eu, Fernando Berti, na sua companhia, até as 9 horas da manhã desse domingão. Hoje dia 30, né? Eita, que beleza, hein? Estamos fechando, praticamente finalizando o mês de agosto desse 2026 que tá voando. Vamos lá juntinhos começar o nosso encontro com Gilberto e Gilmar quebrando tudo. Bom dia, aumenta o som.
2: Uau!

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0: 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Fechamos a primeira sequência de moda boa, de sucesso e sertanejos aqui no nosso cafezão desse domingão. Daqui um pouquinho eu tô de volta com muito mais. Você não sai daí. 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
7: Sim, já estamos de volta por aqui para mais uma sequência de Café Sertanejo. As melhores do mundo sertanejo passam por aqui, de todos os tempos, desde o modão raiz de viola até as atuais. Só as selecionadas. Aumenta o volume.

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0: estúdio, a número 1 do seu rádio. Finalizamos com sucesso mais uma sequência de Café Sertanejo. Claro, você sabe que depois do intervalo tem muito mais por aqui. Volto já. Número 6:59 na estúdio.
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0: Já estamos de volta por aqui, no Som da Estúdio, com o Café Sertanejo de Domingão. 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

0: favor, 7 e 8 na estúdio.
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0: Estúdio, a número 1 do seu rádio. Fechando mais uma sequência de sucessos por aqui no Café Sertanejo. Depois do intervalo, eu tô de volta com mais meia hora. Só de modão, só as boas passam por aqui. 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

de volta no Som da Estúdio para mais uma sequência de Café Sertanejo. É domingão, vamos com tudo, para cima. Você tenha um domingo maravilhoso. Obrigado pelo carinho da sua audiência. A gente segue com moda boa por aqui. Na tona do primeiro lugar.

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0: estúdio, a número 1 do seu rádio. Carimbamos mais uma sequência de sucessos sertanejos aqui na programação da Poderosa Estúdio. Depois do intervalo, eu tô de volta com mais Café Sertanejo. Não sai daí. 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
8: De volta no Som da Estúdio, para mais uma sequência de Café Sertanejo. Domingão, você tá no som da Poderosa, da número 1 do seu rádio, da dona do primeiro lugar, Estúdio FM. Aumenta o volume que tem mais modão pra gente curtir, bora!

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3: Esse é o hit, todo mundo sabe cantar, hein? Simone Simaria, Chitãozinho Chororó.

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1: Estúdio a número 1 do seu rádio, carimbando mais uma sequência de sucessos por aqui. Vou girar o break, vou pro nosso intervalo que é bem rapidinho. E já já, então, a gente volta com o bloco saideira do Café Sertanejo, que a partir das 9 tem churrasco 99. Aguenta aí.

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26: Sim, já estamos de volta por aqui, no Som da Estúdio, para mais uma sequência, o bloco saideira do nosso café sertanejo desse domingão. Tem muita moda boa pra gente curtir ainda. E claro, logo mais, a partir das 9, tem Churrasco 99 ao vivo.

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0: 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Finalizando nosso encontro nesse domingão, beijo do Best pra você. Fica agora aí na companhia do nosso queridão Cowboy e o Churrasco 99, com as melhores modas gaúchas de todos os tempos. Eu volto amanhã, segunda-feira, às 7h26 da manhã, né, logo após o horário eleitoral gratuito e obrigatório. Estaremos aqui, William Fritzky e eu, trazendo notícia e informação para você na programação da Poderosa, ao vivo, no Facebook e também no YouTube. Confira, acompanha a gente, tá? Vai lá, o Cowboy chegou, assumiu aqui. Vou sair fora. 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
1: Muito bem, seu Bert, vai lá, vai descansar, rapaz, vai descansar, né? Estamos chegando em ZYD 741, estúdio, a número 1 do seu rádio. Aumenta, aumenta, aumenta aí, garoto. Vamos juntos com muita música. Tchau, obrigado, né, seu Bert? Vamos lá, vamos lá.
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1: Vamos lá, meu povo. 9h02. Quero falar pra você que tá ligadinho com a gente. Depois do nosso querido amigo Bert. Vamos lá, começando o Churrasco 99 pra você que tá ligadinho com a gente. 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Aos meninos! Vamos lá, vamos dali, gurizadinha.
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1: Muito bem. 9h05. 9h05. Bom dia. Vamos lá, vamos dali. 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
1: Bora lá, meu povo! Olha a hora, gente, agora são 9:08. Pra você que tá ligadinho com a gente. 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Ei, meu povo, vamos lá, de volta, agora sim, hein? Em ZYD 741 Estúdio, a número 1 do seu rádio. A partir de agora, vai começar o Churrasco 99 comigo, Cowboy Souza Filho. Bom dia, gurizada. Prepara o coração aí.
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1: Amém. Aumenta aí. Bom dia, gaúchos e gaúchas de toda a nossa região. Quebra costela, bagual e bruto para todos os gaúchos de todas as querências. Muito bom dia, muito bom dia. A partir de agora, prazerosamente, orgulhosamente, quem vos fala se apresenta. Sou Trovão, sou Tempestade, sou do campo da cidade. Sou Cowboy Souza Filho, original do Rádio Catarinense. Aô, Zunido! Bom dia, Zunido. Bom dia, bom dia. Vamos que vamos, hein? Até uma da tarde, eu daqui, você daí, fazendo companhia para você. A partir de agora tá liberado também o nosso WhatsApp. Fala comigo, me conta aí, viu? 984027371. Temos aqui meia torre de batata. Rapaz, essa aí é top, hein? Serve até três pessoas. Bagó e bruta, viu? Lá do Gaúcho, Chopp e Cozinha. 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Temos aqui uma caipirinha, mais uma sobremesa de Nutella lá do Brad Burger 383, tá bom? Vamos começar por aqui, muita música e pouca conversa hoje, viu? Tá bom? Manda aí, 984027371. Mande áudio. Vamos juntos até uma da tarde, porque começou o 99. 9 horas e 11 minutos na estúdio, bom dia.

0: 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Vamos lá, gente. Ótima manhã pra você que se liga com a gente aqui nos 99,1 do seu rádio. Bom dia, bom dia, bom dia, meu povo. Manda pra cá sua mensagem, 984027371. Vamos lá, aos meninos.
1: Bom dia, cowboy.
0: Bom dia.
1: Um abençoado domingo para todos nós.
0: Valeu, dona Beth, bom dia. Abraço pra vocês aí, obrigado pela companhia.
1: Pode colocar a música Vestido Azul.
0: Vamos procurar, bom dia. Alô, o seu Zé com as mandioca lá. Ô, seu Zé, bom dia. Oi, aí, ó. Olá. Palmito. Ah, não é mandioca, é palmito. Ah, tá.
2: Um abração pra todos que estão vindo aí, ó. Estúdio
0: FM. Ah.
2: Manda um abraço pra toda a minha família, pra tua família, pra todos que estão ouvindo aí, ó, o programa aí, tá bom? Toca a música aí dos Três Chiru. Tomaram o meu free stick. Tá bom?
0: Tá bom, um abraço, Zé. Bom dia, bom dia, bom dia, viu? Valeu, garoto. Um abraço pra vocês aí. Chama na botina. Fala comigo, meu povo, bom dia.
3: Fala, cowboy, bom dia. Tudo certo?
0: Tudo.
3: Tem prêmio pra mim aí? Manda aí, parceiro. Tudo certo? Bom domingo. Rodrigo do São Luís.
0: Valeu, Rodrigo. Bom dia. Alô, Gerardinho, você tá bom?
4: Bom dia, cowboy. Ótimo domingo pra nós aí. Com muita saúde e a paz no coração. Manda um abraço pro meu irmão Emerson, lá que tá na escuta. Lori, Monei, Companhia Limitada.
0: Valeu, valeu. Bom dia, bom dia. Abração pra vocês aí, 984027371. Pra você que tá ligadinho com a gente na manhã maravilhosa de domingo, último domingo aí, né? Do mês de agosto. Hoje tá fazendo 5 meses, né? Que estamos aqui no ar aí. Levando muita música, né? Coisa boa, viu, gente? Agradecer imensamente a Deus aí em primeiro lugar e a audiência de todos vocês. Hoje completando aí, hoje dia 30, viu, seu Pelego, velho? Hoje dia 30 completa-se 5 meses aqui do Cowboy no ar na estúdio. Que venha mais aí, mais meses e mais dias, hein? Anos e anos e anos aqui, né? É o que queremos, né? Bom dia, bom dia. Abraço pra vocês aí, bom dia, né, Zunido? Ai, vamos lá, vamos lá, vamos dali!
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0: Aumenta.
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0: aí.
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Coisa boa, bom dia, bom dia, bom dia. Vamos até 1 da tarde fazendo companhia pra você, viu? 984027371 é o nosso WhatsApp liberado pra você. Vamos lá, vamos na correria, vamos acelerando. Manda pra cá, tá valendo presente pra você, 6 torres de batata, pra você que tá ligadinho com a gente, através da nossa programação, viu? Grande abraço! 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Fala comigo, fala comigo. Aô, potência! Nove horas, 34 minutos. Bom dia. 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
0: Vamos lá, minha gente. 9:36, 9:36. Eu quero falar para você que tá ligadinho com a gente, acompanhando aqui o Churrasco 99. 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
3: Olha a hora, meu povo, 9:39. Bom dia, bom dia. 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Tamo de volta, meu povo. XYD741 Estúdio, a número 1 do seu rádio. Por aqui é o Cowboy Souza Filho. Bom dia, bom dia. Vamos lá, né, Zunido? Vamos lá, valendo presente pra você por aqui. E a gente manda aquele abraço especial pra você de toda a nossa região. Bom dia, bom dia. Olha, deixa eu mandar um abraço aqui pra galera participando. O WhatsApp tá fervendo de mensagem. E vamos lá naquela correria, né, gente? Vamos lá. Alô, Lori, bom dia pro Lori, né? Lori lá da Sul Brasil Rolamento. Chama na capa, né? Chama na botina. Bom dia pra você, meu irmão. Tudo bom aí, viu? Alô, galera do chapéu e bota do cano comprido. Bom dia.
4: Oh, boy. Oi. Fala comigo.
3: Ah.
4: É cabo.
3: Cabo.
4: Hard.
3: Aí, ó.
4: Não. Cabo.
3: O pessoal tá ensinando nós, estamos falando Hally. Errado o nome da rua. Ah, tá.
4: Não, não deu. Não, fala daquele jeito mesmo.
3: É a dona Regina Macedo tá lá falando pra nós que nós estamos falando o nome da rua da Cabo Hari Radelich. Eu tenho que ensaiar bastante esse nome, né? Manda alô pra nós aí, Cabo, pra toda a família, viu? Pra dona Regina. É Regi ou Regina? É isso? Regi Macedo, bom dia pra toda a família aí, obrigado pela companhia, viu? Alô, seu Márcio Coque. É, tem alguns nomes que nós não sabemos falar direito, né, cara? Por isso que eu peço pra vocês mandar áudio, né? Bom dia, bom dia.
5: Bom dia, Cowboy, tudo bom?
3: Tudo.
5: Vim da estúdio, número 1 do meu rádio.
3: E aí?
5: Amigão, manda uns parabéns pra minha filhota Eduarda, que tá de aniversário. Na verdade, ela tá de aniversário dia 26, mas hoje vai ser o dia da festa dela. Ah. Então, ela tá ouvindo a gente aqui. Ah. Manda um beijão e um abraço pra ela.
3: Legal.
5: Eu, o papai, o Márcio e a mamãe Joyce, amamos muito ela. E o maninho Benício também mandando um grande beijão pra ela aí. Valeu, meu querido. Um grande abraço
3: para
5: aqui. Um bom dia, um ótimo domingo. Tudo
3: ótimo
5: de bom?
3: Ótimo domingo.
5: Márcio Coque, Caraguá.
3: Alô, Márcio Coque, pessoal da Caraguá Elite. Aquele abraço especial aí para vocês também. Valeu, garoto. Tudo de bom. Abraço aí pro Evaldo Diel, também tá na sintonia. Obrigado aí pela audiência. Dona Lourdes Furlan, toda a família. Obrigado pela companhia. O Ederson, né? Lá do Paraná, ontem eu tava ali fazendo meus corre, né, cara? Encontrei o Gerardinho, né? O Ederson Geraldo, lá no Nereu Ramos, cara. Olha só, né? Bom dia, seu tentado!
6: Fala comigo, Cowboy. Bom dia, meu amigo.
3: Bom dia.
6: Você tá tudo tranquilo?
3: Bom.
6: Aí, Cowboy, tamo já na
3: lida?
6: Estacionado aqui no Jaraguá do Sul, ouvindo esse maravilhoso programa. Mandar um abraço lá pro Paranazão, lá pro Marcelo e pra toda a família Oliveira que estão curtindo também lá na rádio.
3: Uh-huh.
6: E também ali Itapuá, pros meus sobrinhos, o Luiz
3: Fernando
6: com a Camila. E lá no Xereder, lá pra aquela família que você conheceu ontem lá, aquele povo que quase não dá risada.
3: Pois é.
6: Um abraço, Cowboy. Tamo junto. Bom domingo pra você, bom programa.
3: Bom dia. O Ederson Geraldo do Paraná, né? Ontem eu fui, deixei uns passageiros lá no Nereu Ramos e ele me viu lá, me viu chapelão e falou, mas olha lá, ô Cowboy, vem cá, vem cá, vem cá. E já deu um abraço de nós, um abraço pra você. Valeu, o seu Gerardo, lá do Paranazão, ele tá em Jaraguá, viu? Tá visitando a família, ele e o filho dele também, o Cristian, viu? Tudo de bom! Quem mais aqui tá na sintonia? Ô, Cowboy, manda uma moda pra nós aí, ó. Fala comigo, alô, meu Mauri, é isso, Mauri.
7: Cowboy, bom dia.
3: Bom dia.
2: Tô malhando, tô na academia, mas tô curtindo o seu programa.
3: Aí sim.
2: Toca uma bem gostosa pra mim aí, boy. Beleza?
3: Tá bom. Valeu, um abraço. Vamos trocar uma moda ajeitada pra você. Valeu, bom dia. Alô, os meninos.
7: Bom dia, cowboy. Parabéns pelos seus 5 meses de programa aí, cowboy.
3: Opa.
7: É nóis de novo, cowboy.
3: É nóis.
7: Põe no sorteio aí, cowboy. Vamos que vamos.
3: Vamos que vamos. Um abraço lá pro seu Roberto de Xereder, viu? Tudo é bom aí. Obrigado pela companhia. Vamos lá de moda, né, meu povo? Aumenta aí porque Xeloquedo chega junto.
8: Eu tento, mas não tá dando.
3: Tento.

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0: Aô, Potência, bom dia, bom dia. É a número um do seu rádio, é estúdio, gente. Vamos lá, vamos dar-lhe. Bom dia, bom dia. Vamos dar abraço pra galera por aqui, né? Tá daquele modelo, daquele modelito, viu? Bom dia, bom dia. Fala comigo, meu povo, bom dia. 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Bom dia, bom dia, bom dia.
2: Fala, cowboy.
0: Oi.
2: Seu Rogério, secretário.
0: Fala.
2: De
0: Geraldinho. Oi.
2: Fala, pergunta pro Geraldo aí, Celinho. Já pôs a carne, a costela pra assar, hein?
0: Olha só, né, Gerardinho, tá vendo?
2: Coloca no sorteio aí, né, Renato? Se tudo que você tá, vai sortear hoje, aqui da Figueira, aqui da Ilha da Figueira.
0: Olha
2: lá. A pedra diz a carne.
0: Valeu, garoto. Um abraço pra vocês aí. Obrigado pela companhia, viu? Esse é o secretário do Gerardinho. Bom dia. A dona Irilda também, o seu Idazil, estão ligadinho com a gente lá no Cerro Segundo, lá na Barra do Rio Cerro. Bom dia.
3: Bom dia, cowboy.
0: Bom dia.
3: Um ótimo domingo pra todos nós.
0: Amém.
3: E parabéns, né, pelo seu programa, tá maravilhoso.
0: Obrigado.
3: Isso, começo hoje, né? Parabéns.
0: Valeu.
3: Um abraço.
0: Obrigado, dona Irilda, seu Idazil, aí um abraço pra vocês, obrigado pela companhia também, viu? Alô, Carlão, fala comigo, seu pelego velho.
4: Bom dia, cowboy.
0: Bom dia, Carlão. Tudo, e aí?
4: Curtindo teu programa aí, Simone.
0: Ah.
4: Ó, me coloca no sorteio aí, toca aquela música lá da Cadela Baia, lá pra nós curtir lá.
0: Ah.
4: Tô sentado aqui, curtindo teu programa. Se você não tocar, daqui a pouco ela muda pra outra rádio, né? Simone me mandou falar.
0: Ó. Oh.
4: Beleza? Manda essa música pra nós aí, me bota no sorteio aí, né?
0: Ai, meu Deus do céu.
4: Segunda-feira a gente se encontra por aí.
0: Ó, oh. Ainda me ameaça ainda, né? Com coisa que nós tem medo, né, cara? Tá vendo só os Unidos? Meu chapéu. Eu sei que você não muda, né, cara? Eu sei que você tá coladinho aqui na gente, né? Você não troca estúdio por nada, né, cara? Eu sei disso. Aham, eu sei que você é fã condicional, né? Fã daquele modelo, daquele modelito, né? Aqui da programação do estúdio. Não só da programação do Cowboy, mas de toda a programação. Eu sei disso, eu sei. Olha, olha, rapaz. Você toma jeito, tá? Bom dia, dona Iraci.
5: Bom dia, cowboy, Iraci de Andrade, São Francisco do Sul.
0: Ah.
5: Parabéns pelos seus 5 meses de programa.
0: Obrigado.
5: E vamos aí.
0: Vamos lá. Estamos
5: todos os domingos.
0: Valeu.
5: Um grande abraço, sucesso pra você.
0: Amém.
5: E continue alegrando as nossas manhãs de domingo. Até mais.
0: Tchau, até mais. Tchau. Valeu, dona Iraci, lá de São Francisco do Sul. É o que esperamos, que venha mais e mais e mais aí, né? Daqui a pouco 6 meses, daqui a pouco 1 ano, daqui a pouco 2 anos, 3 anos, 4 anos, 5 anos, né? Ai, ai, ai, um abraço pra vocês aí, viu? Tomara a Deus, viu? Deus de ouça vocês aí. Bom dia. Alô, seu Luiz, tá bom? Bom dia.
6: Bom dia, cowboy, tudo bem? Luiz aqui do bairro Santo Antônio.
0: Ah.
6: Mandando um abraço aí pro pessoal, coloca a gente no sorteio aí.
0: Tá bom.
6: Bom dia a todos.
0: Bom dia. Fala, seu Luciano, bom dia.
7: Bom dia, cowboy. Toque pra nós do Potreiro à Janela, Grupo Rodeio.
0: Deixa com nós.
7: Bom domingo pra todos.
0: E tchau, abraço. Obrigado. Fala comigo. 9:57 na estúdio.

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Mano Lima, Cadela Baia. Bom dia, bom dia, bom dia. Olha a hora, gente, da estúdio, 10:03, 10:04 agora, né? Bom dia. Abração pra você que se liga com a gente por aqui no Churrasco 99, um quebra-costela para todos os gaúchos e gaúchas de todas as querências de toda a região. Muito obrigado pelo carinho, viu? Vamos dali! Abração pra essa piazada aí, viu? Tudo é bom ligadinho aqui com a gente da manhã. Salve, salve pra quem tá na audiência, viu, hein, Carlão? Sua moda, né? Senão o chicote estrala, né, cara? Alô, Luiz! Abraço pra você também, obrigado pela companhia. Sintonizando aqui a programação. Quem tá na audiência por aqui também, ó. O Ademir, bom dia, Cowboy. Você tá bom? Manda uma moda boa pra nós. Toca aquela fogão a gás aí, viu? Ou fogão a lenha, né? Trabalhando aqui com a esposa, a Cláudia, na confecção dela hoje, né? É só os patrões, né? Escutando aí, ó. Né? Bom dia, na melhor rádio aí, viu? 99,1. Valeu, Ademir, bom dia. Abração pra você, garoto. Bom dia, viu? A dona Maria também tá na sintonia com a gente, obrigado pela companhia, acompanhando aqui a programação, viu? Tchau, obrigado, daqui a pouquinho eu mando mais alô pra vocês aí, vamos lá, vamos dali. Bom dia. Olha a hora no estúdio, 10:05 da manhã. Vamos lá, gaúchos e gaúchas, bom dia, olha, deu vontade de comer bem hoje, hein? 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Tchau, obrigado. É

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4: Vamos lá, gente, bom dia, 10 horas e 7 minutos. 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
4: Muito bem, são 10 horas e 10 minutos, bom dia. 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
1: Legal, legal, gente. 10 horas e 12 minutos, 10 e 12. 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Tamo de volta, meu povo. 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Número 252, tchau, obrigado. Bora, bora, Bill. Vamos lá, vamos lá. Bom dia, bom dia, bom dia. Deixa eu mandar um abraço aqui pros amigos que estão participando com a gente, né? Muitas mensagens chegando. Fala comigo, meu povo. Alô, bom dia.
2: Bom dia, cowboy. Aqui é o Jaisso de Jaraguá do Sul.
1: E aí?
2: Primeiramente, um bom dia aí a todos aí. Um ótimo domingo aí. E agradecer aí que sábado passado agora aí ganhei o sorteio.
1: Ah, é?
2: E bora pra frente aí. Toca Baitaca, Fundo da Grota pra nós.
1: Fundo da Grota.
2: Um abraço.
1: Valeu. Tchau, obrigado.
2: E me coloca no sorteio de novo, né? Se puder, mandar um abraço pro meu filho Kevin. Ele é viciado na rádio.
1: Valeu.
2: O dia inteiro dançando.
1: Legal. Um abraço, Jaisson. Bom dia pra você e pra toda a família também, viu? Ó, quem tá na sintonia com a gente aqui, o Leomar. Fala, Leomar. Bom dia.
3: Bom dia, cowboy. Domingão, churroso aí, curtindo vocês. Ô, cowboy.
1: Ah.
3: Sorteio aí, cowboy. Bota uma do Duque do Alvan, né? Ainda bem que o carniça não tá pra te atrapalhar aí. Só dá dor de cabeça e traga aí. Valeu!
1: Valeu!
3: Cowboy, até amanhã. Vou tirar aquele cochilo aí.
1: Aí, tirar o cochilo. Tchau. Valeu, tchau, obrigado, seu Leomar, dele da Figueira. Bom dia, meu povo!
4: Bom dia, cowboy!
1: Opa!
4: E o Marco Chisque da Figueira. Toca aí um trancão pandangueiro pra nós aí. Ruma Navegantes.
1: Ruma Navegantes, um abraço aí pro Vilmar Pschiski. Obrigado pela companhia. Fala comigo, meu povo. Dona Maria, bom dia.
5: Bom dia, cowboy. Ótimo domingo no Churrasco 99. Abraço pra você, pra sua família. Último domingo do mês de agosto, cowboy. Um abração lá pro seu Zé. Pra todos os meus amigos e amigas. Que Deus abençoe nosso domingo.
1: Valeu. Fala comigo, o que mais aqui, ó? Mari Siqueira, bom dia.
6: Bom dia, cowboy.
1: Bom dia.
6: Um excelente domingo. Mari do bairro João Pessoa. Eu ouvi uma torta de batata, sobremesa. que
1: verdade.
6: Delícia, eu quero.
1: Valeu, obrigado pela companhia. Marlene Mas, bom dia.
7: Bom dia, cowboy. Um ótimo domingo para todos nós. Parabéns pelos 5 meses seus aí na rádio.
1: Amém.
7: Está muito bom.
1: Obrigado.
7: Continue fazendo esse sucesso. Abraços, Marlene do bairro Santo Luzinho.
1: Valeu, dona Marlene, obrigado. Alô, seu Vonei, bom dia.
8: Bom dia, cowboy. Dele que é dele, vamos
1: dele
8: começar
1: que dele.
8: Com as atividades.
1: Abraço pra vocês aí, o Ademir também tá na sintonia lá na Barra, né? Toca Fogão a Lenha, aqui já vi, né? Vamos tocar daqui a pouquinho. Luan também tá na audiência do Estrada Nova, bom dia.
9: Ó, boy, tudo bem? Aqui é o Ricardo Egg do Barra e São Outro. Bom, bota aí no sorteio e toca a música pra mim do uma música do Tia Garoto. Qualquer música do Tia Garoto, se bota aí no sorteio. Valeu, obrigado.
1: Valeu, obrigado. Mais um áudio pra nós tocar moda. Bom dia, dona Zenilda de Guaramirim.
10: Olá, cowboy. Bom dia, tudo bem?
1: Tudo.
10: O tema de hoje é pra todo mundo que tá ouvindo, pro Valnei, que sempre os domingos que eu amanheço de plantão, eu tenho que ligar pra ele, se acordar, pra ele me buscar. Hoje não, hoje era 6 da manhã, já me mandou mensagem. Oi, amor, logo, tô aí, vou te buscar.
1: Olha aí.
10: É meio desconfiante, né, cowboy?
1: É.
10: Mas, enfim, hoje eu vou dar essa colher de chá pra ele, mas não me convenceu, não. Tá?
1: Ai, ai, ai, ai.
10: Valeu,
1: ai.
10: Cowboy.
1: Valeu, bom dia. Dona Zenilda tá brava lá com o seu Vonê, né? Pra acabar mesmo, hein? Que situação, hein? Bom dia. Toca a moda, daqui a pouquinho nós manda mais alô pra vocês aí. Tá chovendo de mensagem aqui, não dou conta de atender todo mundo, mas vamos lá, vamos lá. Olha a hora da estúdio. 10h17, bom dia.

0: 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Bom dia, bom dia, bom dia. Vamos lá, Zunindo, vamos dali, vamos dali. Tá chovendo, né, cara? Tá dando uns trovão aí que tá louca, né, bicho? Tá tremendo tudo por cá, né? Vamos lá, bom dia, Gil Goulart, Sertabão.
1: Bom dia, um ótimo domingo a todos. Que maravilha, hein? Chovendo, que Deus nos abençoe sempre. E o Poli, que hora da de tomar, Souza Filho, pulando a água, sua capivara. Aí, fala comigo que eu sou seu amigo.
0: Pula na água, capivara. Bom dia, bom dia, bom dia. Quem mais tá por cá no sintonizamento? Alô, os meninos, bom dia. Fala comigo, quem tá na audiência aí, programação aqui no 984027371. Alô, os meninos.
2: Fala, cowboy, velho.
0: E aí?
2: Tamo trabalhando, né?
0: Trabalhando.
2: Ah, sim. Vendo domingão. Coloca nós no sorteio aí, mano. Um abração pra todo mundo aí, Jaraguá. Tudo de bom.
0: Tudo de bom. Vamos que vamos. Vamos que vamos. Um abraço aí pro... os amigos aqui trabalhando aqui, ó, é o Renan Baldo, né? Renan Baldo, bom dia. Alô, seu Zé na Figueira, dona Simone, bom dia.
3: Ô, cowboy, verdade, né? Só pra relembrar, 5 meses atrás, você começou na estúdio aí, né?
0: Verdade.
3: A gente acreditou que o teu trabalho ia dar certo, né? Infelizmente, felizmente, deu tudo certo, tá bom?
0: Amém, amém.
3: Agradeço aí por sempre estar compartilhando as brincadeiras com a gente, com o povo, né? E continua sendo esse cara assim, sempre legal, tá bom?
0: Amém.
3: E manda um aniversário lá, feliz aniversário pro meu tio, Bully.
0: Bully.
3: Mora na Figueira, o marido da Marli Salgados, tá bom?
0: Tá bom.
3: Beleza.
0: Beleza. Um abraço, viu, seu Zé, dona Simone, o Gui, obrigado pelo carinho, pelas palavras aí, viu? Tô de bom. É, e

0: e pode ser o bunda da grota. Beleza? Um excelente domingo a todos. Valeu, um ótimo domingo.
1: Valeu, valeu, seu João, obrigado. Alô, Christian, bom dia.
2: Bom dia, gaúcho. Toca nego bom, não se mistura do baitaque. Vamos animar esse domingão.
1: Aquele abraço. Valeu, tudo é bom. Fala, dona Simone, bom dia.
3: Bom dia, cowboy. Bom domingo para todos que estão ouvindo aí o teu programa na Estúdio FM. Coloca nós aí no sorteio da batata do gaúcho, beleza, cowboy?
1: Beleza. Um abraço. Tudo é bom. Quem mais tá por cá na sintonia? Ô, cowboy, estamos escutando aí, viu? Não ouvi meu áudio, né? Quem é que tá ouvindo lá, não viu? Já soltei, né, cara? Mas vamos lá ver quem que mandou aqui, ó. É, a dona Simônica, a esposa do seu Carlão das Pinturas, né? Vamos lá.
4: Bom dia, cowboy, tudo bem?
1: Tudo.
4: Aqui é a Simone, a esposa do Carlão.
1: Ah.
4: É, toca Fogo da Grota aí pra nós, ou uma música assim, bem boa pro Carlão.
1: Ah.
4: Ele tava de aniversário, quarta-feira, 47 aninhos.
1: Olha.
4: E aí, dedico pra ele esse programa, pra firmada lá da Corticeira. Estão ouvindo também, que tenho certeza que tem bastante gente lá da família dele que tá ouvindo. Tudo de bom pra você.
1: Valeu, tudo de bom, obrigado. Quem também tá na sintonia, o Gerardinho, obrigado pela companhia. Bom dia, cowboy, quero participar do sorteio e toca a música Querência. Grande abraço a dona Edila Valdir, lá de Corupá, viu? Bom dia pra vocês também. Quem mais tá na sintonia com nós aí? Bom dia.
5: Dá um abraço na Maria, toca a música bem bonita, vai. Mãe, pra ela.
1: Valeu. Daiane tá na sintonia com a gente também na manhã. Fala, seu Paulo Forg, mais conhecido como Paulete de Corupá, Escuite, né?
6: Bom dia, cowboy, bom seu piãozinho, fuleiro.
1: Boca
6: fala
1: de gamela.
6: Comigo, que sou teu amigo, antes de você não falar comigo, tem furo.
1: Só livre, nervoso.
6: Manda uma galderacha aí pra nós. Pode ser?
1: Pode.
6: Então fechou.
1: Tchau. Fechou, obrigado. Valeu, Pelego, velho. Bom dia, aumenta aí que tá chegando mais uma sequência pra você aqui no Churrasco 99. Aô, os meninos, 10:32. 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

0: 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Bom dia. Vamos lá, vamos lá, vamos dar, gurizadinha. Olha a hora, pra você não perder a hora, são 10h37, hein? Aquele abraço especial pra você que se liga com a gente em toda a região, sintonizando aí o Churrasco 99. Até 1 da tarde, por aqui é o Cowboy Souza Filho, 984027371. 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Fala comigo, me conta. 984027371. Bom dia. Olha a hora, gente, 10h38. Bom dia. Com esse tempo aí chuvoso, né? Essa chuvinha gostosa. 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
0: Muito bem, 10h40. 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
0: Legal, gente. Bom dia. 10h42. 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
0: Legal, legal, gente. Bom dia. São exatamente 10h45 da manhã. 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É, o Pizza Dog, inclusive estamos sortindo aqui hoje no programa, né, para você que tá ligadinho com a gente aí, ó, é, presente, né, a gente sempre sorteia para você aqui na programação aí. Tchau, obrigado, fala comigo que eu sou seu amigo. 10h46 na estúdio, vamos lá, tamo de volta. XYD741, ô... Potência, bom dia, bom dia. Vamos lá, vamos lá, vamos lá, meu povo. Fala comigo. Tá valendo presente, tá valendo presente. Bom dia, bom dia. Vamos ver a galera aí, né? Alô, meninos. Bom dia, bom dia, bom dia pra essa piazada faceira do Brasil aí. Alô, cowboy, quem fala com você por aqui é o Éder. Alô, Éder, bom dia, quero participar do sorteio, bom dia. Tchau, obrigado. Quem mais tá na sintonia por aqui também? Bom dia, bom dia. Fala com nós aí, meu povo.
22: Bom dia, cowboy. Toca Grupo Rodeio, Grito de Liberdade. O Fernando de Guarani.
0: Valeu, Fernando. Bom dia pra você. Obrigado pela companhia também na sintonia com a gente. Valmir, bom dia.
23: Bom dia, cowboy. Bom dia, chuvoso, né?
0: Chuvoso.
23: Tamo aí na luta de novo, aqui na boca da churrasqueira.
0: Aí, ó.
23: Oi, toca modão pra nós. Manda ver, guri, que o programa tá bom demais. E um bom dia pra você, pros unidos, pra todos os ouvintes aí. Bota no sorteio aí, vê se eu ganho alguma coisa aí. Tá feio, né? E ainda bem que o Carniço não tá aí, cara.
0: Ainda bem.
23: Aí tu toca as modas que o povo pede.
0: Verdade.
23: Tá bom? Abraço, piqueira bem, não te custa nada.
0: Aí sim, valeu, Valmir. Bom dia, bom dia. O Carniço não veio trabalhar hoje, viu? Não veio. Ele nem Dona Lúcia, não apareceram do programa. Só amanhã. Estão de forga, né? Foram tirar o dia de forga hoje. Bom dia, Guilherme.
24: Fala, cowboy. Bom dia, cowboy. Manda aí uma vaneira.
1: pra nós escutar lá em Blumenau, dentro de comer a boia da minha sogra agora.
0: Vou dar um
1: prejuízo lá. Aquele abraço. É Guilherme, viu? Tá falando aqui do Jari Vatuba, já é Joinville. Caiu minha patroa aqui. Vamos, hoje é dia. Deixei o bucho de graça.
0: Aí, ó. Bora. Pega leve. Bom dia, bom dia. Valeu, garoto. Alô, Reginaldo do Raul, bom dia.
2: Bom dia, cowboy. Aqui é Reginaldo Bairrão, curtindo Estúdio FM. Excelente domingão pra nós e me coloca no sorteio aí. Valeu.
0: Valeu, bom dia. Alô, Gerardinho.
3: Só pra regular a glicose, né, cowboy?
0: É verdade, viu? Só pra regular, viu? Tá tomando lá um Campari, né? Bom dia. Bom dia, meu povo.
5: Bom dia, cowboy. Ótimo domingo pra todo mundo. Nós estamos indo almoçar na casa da filha. Toca aí Grito de Liberdade. É Laíra Figueira, tá bom?
0: Valeu.
5: Ótimo domingo pra todo mundo.
0: Bom dia, dona Lair. Bom dia, dona André, tudo bem?
24: Bom dia, cowboy. Aqui é Andréia Becker-Boetcher, dele da Figueira. Gostaria de participar do sorteio da Torre de Batata do Gaúcho. Um abraço e abençoado domingo pra você.
0: Valeu, obrigado. Me coloca no sorteio aí, seu cowboy. Você tá bom? Lauro Maia, bom dia.
25: Bom dia, cowboy. Toca a música aí dos Filhos do Rio Grande. Embalando sobre a pista, homenagem aos caminhoneiros.
0: Valeu, tamo junto. Quem mais aqui na sintonia com a gente lá no Chernivics? Que Sirineu, bom dia, bom dia. A Laci também tá na audiência, bom dia. Na Vila Lens, bom dia. A Camila também tá na sintonia, pedindo aí pra colocar um sorteio das comilança. Bom dia, bom dia. Abraço pra vocês aí, viu? Cowboy, você tá bom? Manda um abraço aí pra gente. Obrigado pela audiência. É o Diego, né? O Diego tá mandando um abraço aí, né? Manda pra cá, quero curtir aí com a minha amada. Valeu, tá bom? Fala comigo, meu povo! Alô, senhor Jorge Reis, bom dia!
26: Fala, cowboy, bom dia, cowboy!
0: Bom dia!
26: Um ótimo e abençoado domingo pra todos nós aí. Aí, cowboy, manda um abraço pra família Reis aí, pra todos vocês. Valeu!
0: Valeu, obrigado. Tchau, obrigado! Escute! Aô, potência, 10h49 no estúdio, bom dia! Aqui.

0: Estúdio FM 10:57. Bom dia!
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0: Gold FM, número 1 do seu rádio, tá aí pra você fechando mais uma sequência musical, hein? Vamos lá, né, meu povo? Vamos lá, vamos dali, vamos dali, vamos dali. Correndo, hein? Correndo, correndo. Acelerando por aqui o nosso churrasco 99. Aquele abraço especial pra você que tá ligadinho com a gente. Deixa eu mandar um abraço aqui pra rapaziada do bem que estão participando com a gente aqui, ó, ligadinho com a gente. Aô, os meninos, um abraço, obrigado pela companhia participando conosco na manhã. Bom dia, bom dia. Abraço pra você que se liga conosco em toda a região. Aô, os meninos, obrigado pela participação. Galera que se liga com a gente aqui nos 99,1 do seu rádio. Bom dia, bom dia. O Paulo César tá na sintonia, fala comigo.
1: Ô, semana passada eu tava ouvindo aí que tem uns loucos aí que querem virar no Guedes aí, virar no Janho, comprar Chevette, pô, eu comprei o meu turbinado de Chevette Hatch. Agora sim, dormi fora de casa, dormi nas bodegas, bebendo e fumando e fazendo o diabo aí nas, pelo cavalo de pau aí na cidade. Meu agora Deus. Vai ser assim. Se não vai de um jeito, vai do outro.
0: É verdade, tá vendo?
1: Um abraço e bota nós nesse sorteio que nós estamos sem comer. Faz 3 dias.
0: Valeu, garoto. Um abraço aí, viu? Obrigado pela companhia. Ó, quem também tá na sintonia com a gente, acompanhando aqui a programação. Deixa eu ver quem mais aqui. Alô, Adilson, bom dia.
2: Bom dia, cowboy. Bota nós no sorteio aí.
0: Tá bom, tudo de bom. Obrigado pela audiência. O Ricardo também tá na sintonia. Ricardo Gonzaga.
3: Bom dia, cowboy. Tudo bem? Manda um abraço pro nosso amigo Davi. Ali do Morro da Boa Vista, tá de aniversário.
0: Valeu.
3: Vai fazer um churrascão pra nós hoje.
0: Aí sim, hein? Bom dia. Abraço pra vocês aí, obrigado pela companhia. Bom dia, cowboy. Excelente domingo, viu? A todos aí. Fala comigo que eu sou seu amigo. Cowboy, vamos que vamos, hein? Coloca nesse sorteio aí, da Torre de Batata, viu? Teu sempre ligadinho com você. Um abraço, Driele, toca modão pra nós aí, pro meu marido Júnior, que estamos aqui coladinho com vocês aí também. Valeu, obrigado. Fala comigo, meu povo. Alô, Ricardo Gonzaga.
3: Bom dia, cowboy. Tudo bem? Manda um abraço pro nosso amigo Davi.
0: Ah, isso que já foi, ó.
3: Ali do Morro da Boa Vista, tá de aniversário.
0: Tá bom.
3: Vai fazer um churrascão pra nós.
0: Aí hoje. Sim, bom dia, bom dia. Alô, seu Márcio Kietkowski.
4: Fala, meu querido, seu Curva de Valeta, tudo tranquilo contigo?
0: Aí, ó, abraço, louco, velho.
4: Abraço Márcio Polaco de Curupá. Valeu.
0: Valeu, bom dia, bom dia. Fala comigo, meu povo, bom dia.
5: Bom dia, cowboy. Fala pro Gerardinho pra não deixar queimar a carne, hein?
0: Não deixa queimar a carne, Gerardinho. Não deixa queimar a carne. Tá vendo só, né? Os seus convidados estão falando que você tá queimando a carne. Bom dia. O Emerson de Massaranduba também tá ligadinho com a gente. Um abraço pro seu Lori também, que já tá tomando aquela, né? Meu Deus do céu. Bom dia pro Gilberto. Obrigado pela companhia. Tá bem por aqui, cowboy, vamos com nós, o Cristiano tá na sintonia com a gente no programento top de hoje aí, né? Quero comes e bebe, bom dia, bom dia. O Zielinski, bom dia, bom dia.
6: Bom dia, cowboy. Ó, esse cowboy é diferenciado. nos domingos ele bota pilcha e sai rodeirar por aí. Bota uma bengaldeira pra nós aí.
0: Tá bom.
6: Tamo na escuta, bota nós no sorteio.
0: Valeu. Bom dia, bom dia. Participando com a gente também aqui do sorteio, dona Lourdes, bom dia. Bom dia, cowboy, aqui na Ilha da Figueira, querendo participar do sorteio, Raquel Pereira, bom dia, bom dia. O chefe Ziel tá na sintonia. Domingão, cowboy, estamos aqui de orelha colada na rádio, viu? Ouvindo aí o seu programa, toca aí, Grito de Liberdade, oferece pro meu irmão, o Gustavo, lá no Coronel Domingos, Domingos Soares, no Paraná, tá ouvindo aí o seu programa, desejando aí parabéns pra ele, que ele está de aniversário hoje, manda um abraço aí pra toda a família, viu? Amigos também por lá, viu? No Paraná, ouvindo a programação. E também manda um abraço aí pro meu amigo, o Ludimar, que também pra sua esposa, a Keila, e toda a sua família lá no como é que é? Chopinzinho, hein? Chopinzinho Paraná. Tá dado o recado, então, o chefe Ziel tá ligadinho com a gente aqui na manhã, viu? Aí é bonito, gurizada, fala comigo, vamos juntos, até uma da tarde. Aô, potência! Olha a hora no estúdio, 11:05. 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
0: Bom dia, bom dia, bom dia. 11 horas e 7 minutos, 11 e 7. 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
0: Muito bem, são 11:10, 11:10, bom dia, bom dia. 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Tamo de volta, gente, por aqui em ZYD741, estúdio, número 1 do seu rádio. Com muita música, muito som bacana pra você no Churrasco 99. Levando muito som bacana aí a sua participação. Manda aí, 984027371. Tem meia torre de batata do Gaúcho Chope Cozinha, dois bonés da HR Radiadores e Ar-Condicionado. E vamos que vamos! Bora lá, meu povo! Bom dia! Vamos mandar abraço aqui pra galera participando com a gente. Deixa eu ver por aqui, bom dia, bom dia. É, pra galera participando com a gente aqui, os nosso WhatsApp bombando aqui, né? Bom dia. Toca a música do Grupo Rodeio, Josiane da Barra tá na sintonia com a gente, obrigado. O Emerson também tá na sintonia, chama na capa. Bom dia, cowboy, abençoado dia pra nós. Quem tá na sintonia por aqui, é ligadinho conosco aí, é o Edgar Alves, bom dia. A Cíntia do Água Verde também tá na sintonia com a gente. Bom dia, meu povo. Excelente domingo, cowboy, para todos nós aí. Fala comigo que eu sou seu amigo. Cowboy, manda um abraço aí para nós, sorteio aí da Torre de Batata. Tá ligadinho com a gente, na sintonia com a gente aqui. Fala, seu Serjão.
2: Bom dia, bom dia, cowboy.
0: Bom dia.
2: Peãozinho de apartamento.
0: Seu peãozinho.
2: Cowboyzinho 2.0.
0: E aí, atentado.
2: Tamo na área. Tamo na área.
0: Parecendo coruja, você tá no pau, né?
2: Mas é mentira desse louco pra nós aí escutar. E adivinha quem mandou lembrança pra você, homem do céu?
0: Mandaram pra você também, cara, o Zé Taboca, os Taquarinha que você deixou lá no Santa Cecília, viu? Taquarinha, bom dia, bom dia. Alô, Sandro, você tá bom?
3: Bom dia, cowboy. Como é que tá a turma aí? Tudo certo? Vai sortear alguma coisa antes pra nós comer? Gordinha que tá com fome.
0: Aí, ó, tá vendo? Meu Deus do céu. Bom dia, bom dia. Abraço pra vocês aí. Jaqueline também tá na sintonia. Bom dia.
23: Bom dia, cowboy. Aqui é a Jaque, atualmente falando de Ribeirão Preto, São Paulo, ouvindo vocês. Eu ouvi o áudio da minha mãe aí na rádio, dizendo que ia almoçar na minha irmã. Então eu desejo um bom almoço pra elas, pra minha família. Dizer que eu tô com muita saudade deles, deixando um abraço bem carinhoso e um bom domingo para todos nós. Deus abençoe, até mais.
0: Valeu, tá bom, tá dando recado pra família dela então na sintonia com a gente. Bom dia, cowboy, você tá bom? Um abração aí, manda um abraço pra nós, pra Amanda, tá ligadinho com a gente aqui também. Diego, alô, Dioguinho, bom dia. Quem mais aqui? Bom dia pra Varda, isso? Tamo junto aí, mande áudio, 984027371, é o nosso WhatsApp liberado pra você. Aumenta aí que tá chegando mais uma sequência aqui, ó. Velho Casarão pra quem pediu, bom dia.

0: Aí, bonito! Estúdio número 1 do seu rádio. Fechando mais uma sequência musical pra você por aqui no Churrasco 99. Bom dia, bom dia, bom dia. Vamos juntos até 1 da tarde, levando pra você muita música, muito som bacana pra você no Churrasco 99, hein? Bom dia, meu povo! Deixa eu mandar um abraço aqui pra galerinha participando com a gente, interagindo conosco. O Rogério, alô Rogério, bom dia pra você, obrigado pela companhia. O Rogério Afonso tá ligadinho com a gente, sempre ligado na programação da Estúdio, bom dia. É, deixa eu ver quem mais aqui, sintonizando a programação por aqui, nos 99,1 do seu rádio. Alô Marcão, bom dia, bom dia.
1: Fala, cowboy. Fala, Jaraguá. Bom dia, bom domingo a todos. Me coloca no sorteio aí, irmão. A torre deliciosa de batata do gaúcho aí. Grande abraço, Marcos da Vila Lense.
0: Valeu, Marco. Bom dia, bom dia. Quem mais tá por aqui também na sintonia com a gente? Cowboy, manda um alô pra nós aí, viu? Churrasco 99, viu? Vamos que vamos, hein? O daquele modelo, daquele modelito. Bom dia, bom dia. Quem mais tá na audiência? O Laudelino. Laudelino tá na sintonia com a gente. Obrigado aí, cowboy. Manda um alô pra nós. Tifo Martins, estamos ligados com você também. Quem mais participa aqui com a gente? A Tiane lá da Barra, bom dia. Abração pra vocês aí também. Fala comigo, meu povo.
2: Bom dia, cowboy. Aqui é a Márcia do Rio Cerro. Desejar aí um bom domingo pra todo mundo que tá ouvindo. E quero participar desse sorteio. Beijo, tchau, tchau.
0: Valeu, obrigado pela companhia. Quem mais tá na sintonia com a gente? Alô, meu povo.
3: Fala, cowboy. Bom dia, bom dia. Um ótimo domingo a todos aí. Quem tá trabalhando, bom trabalho. Quem tá descansando, bom descanso.
0: Bom descanso. Valeu, seu Fagundes. Tudo bom. Bom dia, bom dia. Abração pra vocês aí ligadinho com a gente. Fala, Diegão, seu pelego, velho.
4: Fala comigo, seu peleguinho do Uber. Tudo certo, bom dia. Me coloca no sorteio aí, cowboy. Aquele abraço.
0: Aquele abraço, valeu, seu atentado. Bom dia, bom dia. Quem mais tá por aqui também? Deixa eu ver, 984027371. Uma leira de gente aí, né, cara? Não dá pra atender todo mundo, mas vamos levando, né? A gente vai lendo aqui, da medida do possível, pra você, até a 1 da tarde, levando muito som bacana nos 99,1 do seu rádio. 99,1. Olha a hora, gente. Agora na estúdio são 11:29. 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Tchau, obrigado!
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6: Vamos lá, gente, 984027371, tá valendo pra você aqui a sua participação no nosso WhatsApp. Eu quero falar pra você que tá ligadinho com a gente, vamos lá, levando pra você muita música, muito som bacana. Manda sua mensagem pra cá que a gente vai detonando pra você, muito som bacana, até uma da tarde, hein, tá bom? 984027371 é o nosso WhatsApp pra você participar e vamos juntos aqui na número 1 do seu rádio.
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0: 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Bom dia, 11:35. 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
0: Muito bem, bom dia, 11 horas e 37 minutos. 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De volta, com muita música, muito som bacana pra você aqui na estúdio, a número 1 do seu rádio. Por aqui é o Cowboy, bom dia, bom dia. Fala comigo, alô, seu italiano, bom dia. Josemar aí tá na audiência, né? Ó, domingo bacana aí, salve só pra família aí, toda a galera participando aí, viu? Tudo de bom. Bora, bora, meu povo. Alô, Jean Micluz, bom dia. Rapaziadinho do bem coladinho com a gente aqui na programação, que coisa boa. Um abraço aí também pra quem? É, pra dona Iraci, também na Figueira. Fala, Cowboy, bom dia. Manda um abraço aí pra minha família lá no Santa Luzia. A Iraci, né? Fraga, dele da Figueira. Bom domingo pra vocês aí também. Ô, quem mais aqui, ó? Leandro. Alô, Leandro, você tá bom, seu pelego velho, né? É o Bilizome.
5: Alô! Bom dia, Cowboy, boca aberta. Sabe o que é? Brisão de Massaranduba, top das galáxias de início, nem ter conta. Tá vindo minha irmã que entra aqui em casa. Ah. Isso é sabe, né? Vai querer levar até minha arma embora.
0: Xiii.
5: Quem fala que vai trazer? É a Bíblia. Ah, alô. Letícia tá dormindo. Oi, Letícia. Ai, minha gata tá dormindo aqui na cama. Já até mandou uma foto dela com a boca aberta. Pra Thaís e pro Júnior e pra todo mundo que tá na escuta. Menos pro Gelé. O Gelé não, não gosta. Ah, Vanessinha, manda um abraço pra Vanessinha, pra família lá, pro marido dela, pras criançadas. E pau no gato, toca Mother Talk.
0: Que Modern Talk, homem, tamo tocando só música de gaúcho, você vai pedir Modern Talk uma hora dessa, cara? Meu Deus do céu, você tem, não tem jeito mesmo, né? Olha lá, olha lá, alô Guido! Guido Cazubo, olha só, né? Tá acelerando, bonitinho, né? Olha, rapaz, tá mais faceiro do que pintinho galinheiro, Guido, olha lá, olha lá, visual novo, cara, cabelo cortadinho na régua, ó. Esse é o Guido, hein? O Guido que apresenta aí, né? Vem novidade, né, Guido, pela frente, né? Vem novidade aí, viu? Aham. Uhum. Eita, coisa boa, é estúdio, viu? Sempre com certeza inovando, sempre na programação. O Guido apresenta aí a programação, né? Com certeza aí o blog, né? É, rádio blog, coisa bruta, né? Você tá doido, menino? Bom dia. Valeu, Guido! Bom dia, bom dia. Fala comigo, sou Yoki. Mande áudio, mande áudio.
6: Mande áudio, mande áudio. Não sei nem quer ver, não. Não sei nem quer ver, não. Bom dia, Cowboy Fora da Lei.
0: Valeu.
6: Se possível, tocar uma música pra nós, Milionários é Rico. Qualquer uma delas que você escolher aí tá perfeito, meu querido.
0: Tá bom.
6: Esse pra minha esposa Inês, Yoko Santa Luzia. Quero essa torre de batata aí, meu querido. Um abraço, abençoado domingo e tudo bom.
0: Tudo de bom. Um abraço também pro Márcio lá no Paraná, né? O Márcio e a dona Patrícia estão lá no interior de Castro ouvindo a programação. Obrigado pela companhia. Obrigado pela audiência de vocês aí, viu? Ah, quem mais aqui? O seu Vonei tá só na cachaça, né, Lau?
7: Ó, calma. Começar com as atividades.
0: Aí, ó.
7: Tomar o gole. Me ligar churrasqueira. Dá-lhe que dá. Com essa chuva, só de resto, só beber. Em casa, em casa. Faz parte.
0: Chovendo grosso agora, cara, no centrão de Jaraguá, viu? Bom dia, bom dia. Alô, Emerson, também tá na sintonia, bom dia.
8: Bom dia, Cowboy. Toca aí a música Tertúlia dos Serranos. Um bom domingo a todos, especialmente para minha esposa, que amo tanto a Adriana.
0: Valeu, garoto! Aumenta aí. E o gole! 11:40 no estúdio, bom dia.

0: 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Bom dia, bom dia, bom dia, meu povo, bom dia. Vamos que vamos. Vamos dar, ligurizadinha, vamos lá. Olha, bom dia pra você que tá ligadinho com a gente. Alô, Ricardo, do Rio da Luz, tá ligadinho com a gente. Bom dia, você tá bom?
1: Bom dia, Carboy. Pode sorteio aí, manda um mijão, tamo junto,
0: hein? Tamo junto.
1: Vamos que deu.
0: Valeu, garoto. Alô, Jean, Mickey Luz, bom dia.
2: Bom dia, bom dia. Bom, eu tô bom.
0: Seu tá bom.
2: Ô, manda uma aí do Grupo Reponte aí, pra matar a saudade. Se tiver aí, manda aí pra nós. Um abraço aí pra toda a turma redinha que tá na escuta.
0: Tá bom.
2: E dele chuva, né, Chiro?
0: Dele chuva, né, Chiro?
2: Ô, diga aí pra nós, por que que o peixe não pode ser locutor de rádio? Diga aí, diga aí.
0: Por que que o peixe não pode ser locutor de rádio, né? Olha, lá vem, né, cara, né? Que situação, né? Você é bem engraçadinho, né, meu Jean? Por que que o peixe não pode ser locutor de rádio? Por quê? Porque ele deve estar dentro da água, né? Então deve ser o quê? Não sei, submarino, sei lá. Por quê?
2: Porque se ele entrar no ar, ele morre.
0: Tchau, obrigado. Ai, tem que orar pra você mesmo, tem que orar, viu? Pelo amor de Deus. Alô, seu Rogério, bom dia.
3: Domingo, cowboy, tamo na escuta. Toca um modão caprichado aí pra nós ouvir, cowboy. Toca aí, cowboy.
0: Tá bom.
3: Coloca nós no participamento aí. Ótimo domingo pra todos.
0: Tá, obrigado.
3: Tamo na escuta.
0: Tamo na escuta, valeu, seu Rogério. Obrigado pela companhia de vocês aí também, viu? Bom dia, cowboy. Manda alô pra nós aqui, pra Verônica Pereira. Obrigado pela companhia. Quem mais tá na cintura com a gente?
4: Bom dia, cowboy.
0: Bom dia.
4: Manda essa torre pra mim, Gleice da Figueira.
0: Valeu, Gleice. Bom dia. Obrigado pela companhia. Sintonizando aqui a programação também, viu? Vamos lá. Quem mais tá na cintura com nós aqui? Bom dia, meu povo.
5: Bom dia. É o William do Ribeirão Cavalo. Toca Velho Casarão do Teixeirinha.
0: Velho Casarão do Teixeirinha, vamos lá. Fala comigo, seu Leandro Lobisomem.
6: Ô, bom dia, cowboy. Ô, manda um zap do Guido pra mim ali, diz pra ele anotar o meu lá.
0: Mando beleza? Nada. Você tá
6: 92615268. Como gato. Lobisomem, Massachusetts. Diz pro Guido anotar meu zap lá. Ou passa um zap pra ele, alguma coisa se faz, hein?
0: Ah.
6: Eu tinha ele, daí eu perdi ele.
0: Ah, você tinha ele?
6: Ainda bem que eu perdi. Não, mas passa lá o zap meu pro Guido lá. Ou diz pro Guido me mandar mensagem.
0: Aí, ó.
6: Será boca que... aberta, diz o meu amigo paraguai.
0: Boca aberta mesmo.
6: Toca, Mother Talk.
0: Que Mother Talk, cara? Vai ver se eu tô na esquina, rapaz. Você toma jeito, rapaz. O Guido tá dormindo, né? Passou aqui na frente da rádio, amanheceu na gandaia, cara. E você vai saber se ele tá ouvindo nós ou não. Você tá doido? Vai lá no Instagram do homem, rapaz. Pede o zap dele, cara. Mas olha, fazendo cagada no programa, rapaz. Toma jeito, seu pelego, velho. Bom dia. Fala comigo, meu povo.
7: Fala, cowboy. Estamos aqui tomando uma pra esquentar a chuva, tirar o...
0: O quê?
7: Tirar a zica.
0: Ah, tirar o...
7: Manda um vaneirão pra nós aí, ó.
0: É o José?
7: Aí tá eu, o Barba, aqui, ó. Aqui na... Aqui no kitnet do Brisa Car.
0: Ó. Parceiro os piazinhos aí, né? Valeu, seus atentados. Bom dia, bom dia. Fala comigo, que eu sou seu amigo. Tchau, obrigado. 11:54 no estúdio, bom dia!

0: vocês. Um abraço do Marcelinho e do Grupo Minuano. Ó, o balanço dos guri aí.
1: Tchau, obrigado. Tá aí, gurizadinha, estúdio número 1 do seu rádio, Churrasco 99, levando pra você muita música, muito som bacana, até 1 da tarde. Vamos lá, né, meu povo? Manda aí a sua mensagem, 984027371. Me conta, meu povo, fala comigo, sou seu amigo.
2: Ô, meu patrão, fala ali, ó, cowboy, com o Gerardinho, devagar, porque amanhã é segunda. Senão amanhã não aguenta nem levantar da cama.
1: Ô, louco.
2: Fica travado as 4 rodas. Beleza? Bom dia, coloca aí no sorteio de agora.
1: Tá bom, tá concorrendo, seu Pelego Velho. Bom dia aí, né, pro o Pelego Velho, né, que é lá o Reborn. Alô, Reborn, alô, José, alô, Gerardinho. Bom dia pra vocês aí, tudo é bom, viu? Vai devagar na churrasqueira, viu, seu Gerardinho? Gurizadinha, estão lá sentindo o cheiro daqui, viu? Quero participar do sorteio, a Marilise também tá na sintonia com a gente. Obrigado pela companhia de vocês aí. 984027371, abraço. Fala comigo, meu povo.
3: Bom dia, quero participar do sorteio, Rosângela da Água Verde.
1: Valeu, obrigado pela companhia, tá na sintonia com a gente também, 984027371. É o nosso WhatsApp para você mandar o seu recado. Vamos lá! Aô, potência! Na estúdio agora são 12:05. 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Tchau, obrigado!
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1: Participa com a gente, meu povo. Quero falar para você que tá ligadinho com a gente aqui na programação. 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Tchau, obrigado!
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1: Olha a hora, meu povo, são 12:09, 12:09. Obrigado pela sua companhia, obrigado pela sua audiência, vamos juntos, até 13:00, viu? 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Tamo junto, gente, vamos lá, caminhando pra você por aqui, que tá almoçando, pra você que já preparou seu almoço nessa tarde de chuva. Vamos lá, né? Até 13:00 por aqui, o Cowboy Souza Filho, original do Rádio Catarinense pra você. Vamos lá, Zunido! Bora, bora, meu povo! Olha, eu quero mandar um abraço aqui pra galera participando com a gente. Salve, salve pra você que sintoniza aqui a programação. Ô, Cowboy, manda aí o velho ir devagar, Cowboy, né? Na cachaça, né? Que amanhã é segunda-feira, viu? Ele tá bebendo... Como tá bebendo com barba? Quem que é? O Evandro. Alô, Evandro Gomes, bom dia. Quem que é o velho que tá indo devagar pra ir devagar aí? Acelera aí, peso no freio, homem. Bom dia, bom dia. Sintonizando a programação, mande áudio. Fala comigo, meu povo.
16: E aí, boa tarde, Cauê.
1: Boa tarde.
16: Felipe, do bairro Santo Antônio. E aí, toca o último baile. Manda esse prêmio aí pra mim. Valeu.
1: Tá bom. Vamos procurar por aqui. Alô, seu Maicon, bom dia. Galera de Blumenau tá escutando nós.
17: Fala, Cowboy, toca aí um babalau corcoviadu pra nós. E ó, fala pro carnista, já que ele não dá um dia hoje, dormir bonitinho pra ver se amanhã ele vai no horário pra rádio, né?
1: Tomara que venha, né? Tomara que venha no horário amanhã, né? É às 4:00 ele vai ter que vir faceiro, né? Bom dia, bom dia. Abraço pra vocês aí de Blumenau, viu, seu Pelego Velho? Vamos lá, trazendo aí mais uma sequência pra você que tá ligadinho aqui na programação dos 99,1 do seu rádio, viu? Ei, meu Deus do céu, viu? Obrigado pela companhia de vocês aí, viu? Vamos trazer então aí moda na sequência pra você que se liga por aqui. Vamos lá, tchê, garotos! Ajoelha e chora. Vamos trazer daqui a pouquinho a sua música aí, tá bom, seu Michael? Obrigado pela ardência do programa. Na estúdio, 12:11.

0: De castelhano, estou chegando.
1: Muito bem, Estúdio FM número 1 do seu rádio. Dele chuva, né, cara? Temporal d'água, hein? Temporal de chuva. Nesse momento aqui, muita chuva no centrão de Jaraguá do Sul. E a gente vai levando pra você a boa música por aqui nos 99,1 do seu rádio. Alô, seu Darcy Vargas, um abraço pro Darcy Vargas, tá ligadinho com a gente, acompanhando aí. Bom dia, meu irmão. Tá bom? O seu Darcy é patrocinador aí da Hora do Cowboy, né? Bom dia, um abraço pra você, meu amigo. Tamo junto, chama na botina, viu? Pessoal da Grameira Vargas aí, um abraço, viu, seu Darcy? Dele chuva, né? Obrigado pela companhia, sintonizando aí a programação. Fala, Pelego, velho.
2: Cavazinho.
1: O que foi, miserável?
2: Toca aí a música aí pra nós aí, ó. Será que eu vou ter que passar aí na frente da rádio aí? Aquela lá, mas é mentira desse louco.
1: É mentira desse louco.
2: De coragem,
1: olha, você, rapaz.
2: Se não tocar isso aí, toca o modestal, porque lá pro Bilizome de Massachusetts, lá.
1: Rapaz, você, olha, mas vou falar nada, hein, cara, né? Firme na tábua, né? Bom dia. Ô, cowboy, bom dia, ó, como é que nós está por aqui? Feliz domingo, porque é o seguinte, né? É, vocês aí, toca uma moda pra nós aí, viu? É, pra esposa Luciana, também aqui de Guaramirim, viu? Tamo ligadinho aqui, o Edivandro. Alô, Edivandro, lá, o churrasco vai ser grande por lá, viu? Já pode, cowboy, ou será, viu? Toca aí, né, a moda boa, né? A loira tatuada, bom dia. Abraço pra vocês, obrigado pela companhia, viu? Fala, lobisomem, o que você quer, miserável?
3: Minhau! Nem ter conto.
1: O que que foi?
3: Minha irmã Maísa tá aqui em casa, tá? Minha irmã tá aí, santo da igreja, agora santo do evangelho. É. E tá o Júnior aqui também, ele tá vindo o velhinho do Iê, boca aberta, top das galáxias. Ah, manda um abraço pra galera do grupo do Crepe Paraná, menos pro Geleia. O Geleia não gosta
1: do
3: Geleia.
1: Meu Deus do céu, hein?
3: Ah, o Paleno, eu gosto do Paleno, o Kiko, o Paulo Gato. Aí, se tudo é
1: são
3: certo, se
1: tudo tranqueira,
3: poder,
1: né,
3: tocar Voyage, Voyage e show de bola, né? Paulo Gato. Alexis, fugiu de casa.
1: Valeu, Leandro, bom dia, viu, seu Leandro, viu? São tudo pelego, velho, cara, pelego dos pelegos. Bom dia pra vocês aí, viu? Galerinha participando com a gente lá, 12:24. Tá participando com a gente aqui nos 99,1 do seu rádio. Isso aqui é bruta, escuta aí, ó. Ê, mundão vem sem porteira, viu? Olha. Zunido do céu. Isso é de arrancar o pica-pau do buraco, hein?

0: 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Bom dia, bom dia, bom dia. Tá aí o Ventus Monarca. Ah, galera que gosta dessa moda aí, né? Rapaz, chique do último, né? Ah, o seu Tuti também aí, a dona... o seu Tuti e todo o pessoal aí ligadinho com a gente, né? Acompanhando a programação, que gosta dessa música também, viu? Aô, potência, valeu, obrigado pela companhia, toda a família do seu Tuti e acompanhando aí a programação da Estúdio também, viu? Vamos lá, te manda um abraço, fala comigo, meu povo!
1: Ô, cowboy.
0: Oi.
1: Que é o tio Kiki de
0: Fala, tio Kiki.
1: Hoje ela começou a te perturbar aí agora, mas eu sou agora junto também. Domingo que vem nós vamos te esperar antes das 9 horas da manhã. Nós estamos aí na porta da rádio aí. Te esperando pra te erguer na bicuda aí.
0: Olha, rapaz.
1: Valeu.
0: Não fala essas besteiras que vocês estão sendo investigados, hein, cara? Tem câmera pra todo lado, viu? inclusive tem câmera de áudio, viu, pessoal? Aí, ó, tá vendo? Vocês estão mais jeito, hein? Bom dia, bom dia. Ô, Cowboy, bom dia. Manda um abraço pra nós aqui, viu? Obrigado pela companhia. A Daniela lá do Chico de Paula participando com a gente da manhã. Toca a música aí, Casamento da Doralice. Bom dia. Vamos procurar na sequência, viu? Olha lá, rapaz, o almoço do homem, né? Caraca, velho. Que ele tá comendo, será, né, cara? Olha lá, ó, parece que é mandioca, o que mais ali, ó? Mandioca, mais uma, parece que é uma macarronada, frango, não sei o que, tal coisa, né? O seu Nazário, alô, seu Nazário, bom dia, viu, dona Eliane e toda a família aí, obrigado pela companhia. Olha lá, cara, chique no último, hein? Chama na botina, viu? Falar pra você, viu? Tô sem palavra, viu, seu Nazário, sem palavras, bom dia, bom dia. Quem mais tá por cá no sintonizamento? Alô, os menino.
2: Fala, cowboy. Fala, a gente é tomar uma caipirinha e uma cervejinha de boa e domingo, cowboy. Você é o cara, hein, cowboy?
0: Sou nada.
2: Ô, oi. Segura, peão, quem não tem amor tem saudade.
0: Segura, peão, quem não tem amor tem saudade, quem não tem passa vontade. Cavuca aqui não, boi velho, que aqui cê trompa no farpado. Tchau, obrigado. Abraço pra vocês aí, viu? Tudo bom, obrigado pela audiência. Fala, seu menino.
3: Fala, meu amigo cowboy. Então por cá, Piazinho, aqui no hall, aqui na casa da minha tia, do meu primo, meu compadre aqui.
0: Olha. Tão
3: comendo a galinha da Angola, Piazinho. Galinha da Angola com mandioca aqui, polenta. Coisa maravilhosa. Grande abraço, Piazinho.
0: Valeu, Piazinho, bom dia, viu? Um abraço pra você, o seu Nazário, Dami e Dona Eliane, estão na casa dos parentes hoje, né? Comendo aquela galinha da Angola. Como é que faz aí, ô Dona Nazário? Como é que faz a galinha da Angola, pai? Como é que canta a galinha da Angola? Me conta aí, que eu não sei como é que é. É, duvido você gravar um áudio pra nós, seu Nazário. Como é que canta a galinha da Angola aí pros seus parentes, né, que tá ouvindo nós aí, fazer essa presepada, né? Vai no ar aí. Bom dia. Colocar o Nazário na linha de bico agora, né? Eu não sei como é que canta a galinha da Angola, cara. Como é que canta? Canta aí pra nós, Nazário. Como é que canta a galinha da Angola? Me faz aí, me conta, me grava aí um áudio falando como é que canta a galinha da Angola. Ela não canta mais, né, cara? Mataram o bichinho, né, cara? Não canta mais agora. Cantou na panela, viu? Pelo amor de Deus. Um abraço pra vocês aí, viu?
3: Tô fraco. Mas eu tô forte, Piazinho. Tô forte com essa polenta e mandioca aqui. Eu tô forte, não tô fraco, não.
0: Nazário do céu, alô, os parentes do Nazário, ô dona Eliane, que depois que as crianças

0: vai falar depois, né, cara? O que, que nós vamos falar depois? Escuta aí, ó.
1: Tô fraco. Mas eu tô forte, Piazinho. Tô forte com essa polenta e mandioca aqui. Eu tô forte, não tô fraco, não.
0: Ai, ai, ai. No estúdio, 12:37. Opa, que chuva, hein? Temporal danado. Vamos lá. 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Tchau, obrigado! Bora, meu povo, fala comigo, que eu sou seu amigo que tá participando com a gente. Daqui a pouquinho a gente tem sorteio aí pra você, resultado já já.
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0: 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Tchau, obrigado.
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0: Olha a hora, meu povo, 12:43, hein? 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De volta para você com a última sequência. Mari Júnior já está se preparando para fazer aí a companhia para você, né, Mari Júnior? Mari Júnior tá todo pinchado hoje, né? Ó, mais parceiro que pintinho galinheiro, hein? Vamos lá, gente, na última sequência do programa. Daqui a pouquinho tem resultado do sorteio para você que tá ligadinho com a gente. Dele chuva, dele chuva. Fala comigo que eu sou seu amigo, rapaz. Olha, o Nazário tá lá tomando uma, né, rapaz? Tomando aquela, olha. Meu Jesus amado, hein? Olha só.
1: Fala, Piazinho, toca pra nós aí, ó, a música Nosso Amor Terminou.
0: Nosso Amor Terminou. Fala aí pro meu compadre
1: Preto.
0: Sério, quem canta essa música Nosso Amor Terminou, cara? Vamos procurar por aqui na sequência, viu? Como é que é o nome da música? Quem canta, o Pelego, velho? Como é que é?
1: Fala, Piazinho, toca pra nós aí, ó, a música Nosso Amor Terminou. Manda aí pro meu compadre Preto.
0: Ah, tá, eu vou procurar por aqui então, né? Vamos procurar na sequência, acho que é o Vanderlei Rodrigo, né, cara? Eu acho que canta essa música, eu não sei, né? Vamos ver. Vou trazer na sequência pra você, tá bom? Abração pra vocês aí, viu? Pros seus familiares aí, obrigado pela companhia. Quem mais tá na sintonia por aqui? Fala, Pelego, velho, bom dia.
18: A galinha da Angola é que nem você, cabai. Fica falando, tô fraco.
0: Ah, vai cuidar de sua vida, rapaz.
18: Eu, cabai. Mandaram um beijo na bochecha pra você aí essa semana aí. Você já sabe quem que é, né, cara? Tá ligado, né?
0: Tô fora, rapaz, viu? Não conheço esse povo, cara, não sei quem é, de quem você tá falando, né, cara? Um abraço, viu? Você que cuida aí dos Taquara, né, da família Taquara, tal coisa, você toma jeito, cara. Bom dia, Leandrinho, um abraço pra você, viu? Luciano Moro também tá na sintonia, obrigado pela companhia. Abraçamento pra vocês aí. Vamos com a última sequência? Aumenta esse volume aí, porque vamos lá. Na estúdio, são 12:46.

0: 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Chora não, Nazário, chora não, Nazário. Chora. Tá louco, bicho. Pelo amor de Deus, hein, Nazário? Meu pai amado, hein?
1: Meu compadre me botou na espinha aqui, pediu uma música dessa pra ele, né, Meu Deus do céu. Eu preferia Cadela Baia.
0: Ai, meu Deus do céu, eu não sei não, viu, Nazário? Depois dessa música aí que o seu compadre pediu pra tocar pra você, olha, não sei não, hein? Dona Eliane, pelo amor de Deus aí, ó, conta pra nós o que que tá acontecendo aí, viu? O Nazário, depois de escutar uma música dessa, né, com o compadre dele, né? Meu Jesus amado, hein? Pedir aí essa moda aí, né? Xê, tá louco, bicho, não chora não, cara, pelo amor de Deus. Ai, ai, ai, que situação, hein, cara? Ô Nazário, olha, depois dessa, viu? Olha, ele mandou um áudio aqui também pra nós, o seu compadre, escuta aí, ó. Essa aqui é especialmente pra você, Nazário, escuta aí. O seu compadre mandou pra você, exclusivamente pra você, ó.
2: Eu amei o teu corpo, homem. Com bastante pelo, assim, não tinha visto ninguém. Achei ótimo. Uma pena que tu não pode mais nem vir. Mas vou tá ficar aí esperando, quem sabe um dia tu consegue escapar de lá e vir aqui de novo, né?
0: Aí, ó.
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0: Bicho. Meu Deus do céu, que situação, Nazário. Um abraço pra vocês aí, viu? Brincadeira. Um abraço, viu, meu povo? Vambora! Ó, quem se deu bem por aqui é o Luciano Moura. Ganhou a nossa meia torre de batata, final telefone 4807. E também quem ganhou os dois bonés aqui é o Ademir, né? Kislinski, é isso? Kislinski, né? Olha o nome do cara, né? É, e ganhou também aí a caipirinha, mais a sobremesa de Nutella, tá bom? Eu tô indo embora, eu vou me pegar, vamos pegar a estrada, né, cara? Vamos trabalhar, né? Vamos trabalhar, né, ô Jean? Um abraço pra você, viu? O seu menino lá também ali, o seu Vonei, né? Também tá na sintonia com a gente. Um abraço, tio Kiki também, o Pelego Velho lá, o Serjão Berranteiro, né? O Italianinho também, um abraço pra você, só tomando a geladinha. Amanhã eu volto a partir das 4 horas da manhã com mais uma edição aqui do nosso programa Hora do Cowboy. Isso aqui vai especialmente pro Serjão Berranteiro, né? O Sérgio Oliveira, e que pediu, né? Lá o Zé Abacaxi lá da Santa Cecília mandou pra ele, né? Fogão a lenha, fogão a lenha, né? Olha, fogão a lenha ou fogão a gás, hein? Hã? Tchau, meu povo. Fica na sintonia do Mário Júnior aí, viu? Amanhã eu volto, Deus quiser, tomara que ele queira. Fuja, louco!

0: Na Estúdio, pontualmente uma hora.
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24: Oba, por aqui, ZYD 741 99.1, Estúdio Jaraguá do Sul, Santa Catarina. Depois dele, nosso querido Cowboy Souza Filho. A gente segue agora com o nosso

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0: 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E aí, tá curtindo a programação? Tá de boa? Tá tranquilo? Espero que você esteja de bem com a vida. Só tá começando o nosso Deixa Rolar Estúdio. Vamos juntos. Eu e você, você e eu, até as 4 horas da tarde.
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Programação, fui fiel, Gustavo Lima. É só aquele charminho, só pra começar muito bem, pra começar com o pé direito. E eu vou pro intervalo e eu volto já trazendo muito mais pra você.

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4: Boba! Por aqui! Seguimos na audiência Estúdio FM 99.1. Rápido intervalo, né, gente? É isso aí. Foi rápido, foi 3 minutos e meio. E já voltamos com muito mais músicas, trazendo agora as Irmãs Gêmeas, Maiara e Maraísa, 90-10.

existe uma teoria que se chama 90-10, onde uma pessoa tem 90% daquilo que você procura em alguém, só que você foca naqueles 10% que falta. Aí você sai pra rua, se aventura, e realmente você encontra aqueles 10%, mas não se deu conta que perdeu os 90%.

começar com uma pergunta boba. 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

0: Estúdio, a número um do seu rádio, Zé Felipe, se eu não tivesse ido. É a programação Estúdio FM, feita especialmente para você, ó. Vou pro intervalo, tá? É 4 minutinhos, 4 minutos. Daqui 4 minutos eu volto. Fica por aí. 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

0: Estúdio, a número 1 do seu rádio, seu domingo à tarde. Muito mais gostoso aqui, hein? É a programação Estúdio FM. Mando aqui um abraço para meus amigos, o casal Sara e Alex. E meu querido Marquinhos, lá de Caçador. Sábado agora estarei em Caçador, lá com o Ed Lemon, no Terra Mix. É Caçador dá o quê? 5 horas de viagem daqui até Jaraguá. De Jaraguá até aqui, 5 horas de viagem. Um abraço. Sabadão tamo aí, viu? Abraço para vocês.
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1: Estúdio, a número 1 do seu rádio, Edson Hudson e o papel de homem no som da Estúdio FM. Gente, rapidinho intervalo, tá? Ó, é intervalo de 3 minutinhos. Eu volto já trazendo muito mais pra você. Na Estúdio FM 2:36.
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5: Intervalo rápido, né? Verdade, ó, vem aí o Sacra Fest, fica ligado. Promoção junto aqui com parceria com a Estúdio FM. Sábado não, domingão, né? Eu ia falar sábado, que eu ia falar sábado. Domingão à tarde, você curtindo numa boa, de pernas pro ar.

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1: 2h48.
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Eba, coisa boa! Ó, daqui a pouco, às 4 horas, Guido Cazubo faz a continuação do Deixa Rolar, tá? A continuação das 4 às 8 horas da noite.

0: 2:57.
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0: Rádio, a número 1 do seu rádio, encerrando mais um bloco, né? Que a programação ainda temos uma hora juntos. Eu volto já depois do intervalo, rapidinho. É, gente. É o que deu aqui? Ah, então tá bom. Tá. Então, é 3 minutinhos? 3 minutos e meio, eu volto já. Tô se tirando alguma coisa aqui.
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0: estúdio, a número 1 do seu rádio. Manda aqui um abraço pra nossa querida Sabrina. Sabrina que agora é comunicadora, apresentadora, social media, modelo, faz de tudo um pouco. Alô, Sabrina, tá curtindo a programação. Obrigado pela sua audiência, viu? Valeu mesmo, senta aqui no Donas da Casa. Deixa eu ver quem tá por aqui também. Alô pra Nay. Oi, Nay, abraço pra você. Obrigado pela audiência aí, a Nay tá participando, né? Vamos lá? Tem mais música? Bora!
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1: 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Quem está atravessando a rua novamente é ele, Guido.

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4: Vamos lá, continuamos mais meia hora aqui na minha participação no som da Estúdio FM 99.1. Agora trazendo Bruno e Marrone com Henrique e Diego. Eu esqueci você.

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estúdio, a número 1 do seu rádio, finalizando por aqui a minha participação. Vem por aí, vem Guido Cazubo, continuando por aqui. Eu volto amanhã, a partir do meio-dia e 25.

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14: Salve, boa tarde, ZYD741, Rádio Estúdio, FM 99,1 MHz, Jaraguá do Sul, Santa Catarina. É domingão, e você ligado aqui na número 1 do seu rádio, muito prazer, a partir de agora tem Guido Cazubo com você. Vamos fazer barulho.
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14: Aê, bem-vindo, bem-vinda, boa tarde. É domingão, 30 de agosto 2026. Eita, agosto que não acaba mais, tem mais amanhã ainda. Eita, nós. Bora lá, que a programação da Estúdio FM tá especial. Domingão, tu sabe como é que é. Bloco de meia hora. Muito sucesso pra você curtir aqui nos 99.1. E a gente começa com o Victor e Léo.
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20: Fada.
19: Vamos lá.

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0: souber como é lidar com a fama da melhor forma.
1: Estúdio FM, a número 1 do seu rádio, é o nosso Deixa Rolar no Seu Domingão. Pausa rápida, daqui a pouco tô voltando com mais meia hora, não, sai daí.

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15: Opa, de volta com o nosso Deixa Rolar. Aumenta o volume que tem mais meia hora. Vai rolar Cleiton e Romário, Israel e Rodolfo. Vai ter Luan Santana, Zé Neto Cristiano. Sobe o som aí.

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1: Estúdio número 1 do seu rádio, esse é o nosso Deixa Rolar, no seu domingão, 30 de agosto. Obrigado pela sintonia, onde você estiver, colado aqui nos 99.1, no site ou no aplicativo da Estúdio FM. Daqui a pouco a gente continua. 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
13: 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Bom domingão pra você aí, Guido Cazugo na área. Eu...

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Tá aí, fechando mais uma sequência. Domingão é assim, pouco papo, muita música e daqui a pouco a gente continua.

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1: Bora por aqui na programação da Estúdio FM, a número 1 do seu rádio para todo o norte catarinense. Aumenta o volume que o Deixa Rolar continua, agora tem Rihanna.

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estúdio número 1 do seu rádio, é o Deixa Rolar, aí no seu domingão. Daqui a pouco a gente continua com mais meia hora direto, porque a música não para aqui na número 1 do seu rádio.

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11: Opa, beleza? Estamos de volta aqui na Estúdio FM. E o Deixa Rolar continua. Ila Langley. Choosing Texas.

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0: Amplitude FM, a número 1 do seu rádio, o nosso Deixa Rolar no seu Domingão. Pausa rápida, daqui a pouco tô voltando com mais meia hora, não, sai daí. 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
0: Opa, boa noite! De volta aqui na Estúdio FM. A música não para, mais uma sequência de sucessos para você. Aumenta o volume que tem meia hora, direto. Ana Castela, Henrique Juliano, Thiaguinho, Bruno e Marrone e muito mais.

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0: 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Esse é o nosso Deixa Rolar no seu domingão, 30 de agosto. Obrigado pela sintonia. Onde você estiver, colado aqui nos 99.1, no site ou no aplicativo da Estúdio FM. Daqui a pouco a gente continua. 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
9: Boa noite, essa é a sua ZYD741, Estúdio FM 99.1, uma emissora da rede Pérola do Vale de Comunicações. Por aqui tem Guido Cazubo com você, simbora, que agora tem mais meia hora direto. Sobe o som aí.

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Estúdio número 1 do seu rádio, tá aí, fechando mais uma sequência. Domingão é assim, pouco papo, muita música e daqui a pouco a gente continua.

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18: Vamos que vamos, aqui no Deixa Rolar da Estúdio FM, na sua noite de domingão, 30 de agosto. Tô trazendo meu bloco saideira, minha última meia hora, daqui a pouco tem Regis Porta Nova comandando a nave por aqui.

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3: Luan Santana e Léo Foguete. Luan City Festival São Paulo.

Cult FM, a número 1 do seu rádio, Dilcinho e Sorriso Maroto, pouco a pouco. Eu vou nessa, pouco a pouco, vou vazando para deixar o espaço e a cadeira aqui pro Regis Porta Nova comandar a noite da Estúdio FM, né? O seu finalzinho de domingo. E amanhã a gente se fala, a partir das 2 da tarde no Rádio Blog. Valeu, turma! Boa semana para todo mundo aí!

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23: Ó o jeitão, ó. Ó o jeitão.
24: Ô, Porta Nova.
23: Oi.
24: Você tá de brincadeira, né?
23: Tá.
24: Presta atenção no serviço.
23: Bom, ZYD 741, 99,1 MHz no seu rádio. Regis Porta Nova no comando da nave. Yeah, yeah.
25: Cara, deixa rolar.
23: Mas é claro, uma ótima noite pra você, ouvinte ligado na Estúdio FM.
26: Boa noite, Porta Nova.
23: Excelente noite de domingo, 30 de agosto, fim do mês. Agosto que teve 384 dias. Hoje, dia 30 de agosto, chegando aí mais um final de domingo, fim de mês. E a gente tá aqui, seguindo com muita música e pouco papo, porque é o Deixa Rolar. Aumenta o som na Estúdio.

0: do DFM número 1 do seu rádio. Que primeira sequência, hein? Este domingão, dia 30 de agosto. Você curtindo muita música boa nesta noite de domingão. Fazer um intervalo, volto já com muito mais, hein?
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24: Beleza, beleza, maravilha. E aí, tudo bem? Tudo certo? Ótima noite pra você.
25: Boa noite, Escuta Nova.
24: Final do mês de agosto, ainda tem amanhã, dia 31, hein? Então aguenta as pontas aí, com muita música na estúdio.

Estúdio FM número 1 do seu rádio. Galera, a previsão do tempo você acompanha durante a semana aqui em 3 edições diárias com a Camila Cardoso. Logo pela manhã no Estúdio Atualidades, a partir do meio-dia na primeira edição do hashtag e comigo na segunda edição do hashtag, lá pelas 19h15, 19h30. A Camila Cardoso chega de segunda a sexta em 3 edições diárias, atualizando a gente com a previsão do tempo aqui na Estúdio. Vamos de música!

0: Sensacional. Estúdio FM é número 1 do seu rádio, mais uma super sequência neste domingão 30 de agosto com muita música. A gente assim, deixa rolar com muita música e pouco papo. Um intervalo rapidinho. Volto já com mais sucesso pra você. 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